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Boa noite.

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0: Veja.
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conselho. 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
5: 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A justiça é cega, mas é uma boa mulher.
7: Ai, tão boa. Tão boa.
8: Ora então diga lá, como é que o senhor foi detido?
9: Foi detido por 2 polícias, senhora doutora Juíza.
8: Por embriaguez?
9: Sim, senhora. Estavam ambos muito bêbados.
5: Vejo que o réu é acusado de praticar 3 roubos por hora.
7: É verdade, senhora juíza. E garanto a vossa excelência que se o ministro das finanças trabalhasse como eu, seria bem melhor a situação económica no nosso país.
8: Ai, ai, com esta crise não sei onde é que isto vai parar.
10: Olha, eu estou a pensar em ir ao banco levantar todo o dinheiro.
8: É? Então e porquê que não vais?
10: Tenho medo que me apanhe.
11: Os reformados e os pensionistas nunca foram tão felizes. Nem sabem o que é que hão de fazer ao dinheiro. Ah, pois é. É para rir, é?

0: Dá-me licença, dona Filó.
1: Ah, lá está o senhor Gervásio com os seus salamandrinhos. Não tem que pedir licença, porque isto é o banco deste nosso jardim. E por enquanto eles ainda não venderam nem privatizaram os bancos do jardim, pois não?
0: Que eu saiba ainda não, dona Filó. Apesar deste banco ter aqui um grande buraco.
1: Seu malandreco.
0: A partir de agora, isso já pouco nos importa. O importante é virmos aqui a arejar um bocadinho.
1: Ah, pois é, senhor Gervásio, pois é. Agora com estes aumentos, até já podemos ir para ali, para o salão de chá, com o ar-condicionado. Olha, se calhar ainda vamos sentir saudades aqui do nosso banco de jardim.
0: Ora. Quando for realmente verão, podemos vir cá matar saudades, sim. Claro que viremos com os nossos empregados, que nos trarão bebidas fresquinhas e uma salva de prata com biscoitos e bolachinhas.
1: O senhor Gervásio, diga uma coisa. Soube que já houve um baile no casino para a Idade de Ouro, em que participaram 900 reformados e pensionistas.
0: Ai, já começaram a gastar, mesmo antes de terem recebido os aumentos, foi o que foi. Mas vá lá, que para já passaram a tratar-nos com melhores maneiras. Antes do anúncio dos aumentos das pensões, chamavam-nos a terceira idade. Agora, depois dos aumentos, passamos a ser a idade de ouro e até nos organizam bailes.
1: Ah, estava tudo previsto, senhor Gervásio. Por que é que de repente, mesmo em tempo de crise, começaram a abrir casinos por aí a cada esquina?
0: Pois foi, dona Filó, pois foi. Agora é que eu entendi o verdadeiro fundamento da história dos novos casinos.
1: Pois é.
0: Pois está claro. Eles já sabiam que os reformados e os pensionistas iam ser grandiosamente aumentados e pronto. Toca de abrir casinos para nos apanhar o dinheiro. Ai, olha, dona Filó, a senhora, quando receber um novo aumento, também vai passar a frequentar os casinos, vai?
1: Pois vou, está claro que vou, mas não é para jogar. É só para sentir o aumento.
0: Com que então a dona Filó vai passar a ir assistir ao aumento no casino?
1: Pois vou. Pode ser que me saia a grande. A grande, senhor Gervásio. Ai, ai.
2: Ouça as nossas sugestões e os dias melhores serão.
3: E as noites? As noites serão mais ofegantes? Serão.

0: se esqueça de respirar. Este é mais um conselho de proteção imbecil.
1: Nunca faça sombra ao sol. À sombra, o sol não faz tanto sol. Quando se puser ao sol, é melhor estar à sombra.
2: Nunca mergulhe no desconhecido. É melhor mergulhar na água se conseguir caber no copo. No mar, evite a água salgada, porque o excesso de sal provoca hipertensão.
3: Não atire beatas para a areia. Deixe-as ficar na igreja. Se pisar uma beata acesa, convém ter à mão um dicionário de Calão.
0: Nunca se ponha por baixo de uma falésia que esteja por cima. Se alguma vez cair sobre si um pedregulho com mais de uma tonelada, mantenha a calma e não diga nada.
1: Nade sempre na horizontal e, de preferência, ao comprido. Quando se afastar muito de qualquer praia portuguesa, evite dar à costa em Copacabana, porque a referida praia brasileira está cada vez mais poluída.
4: Depois de uma boa feijoada, convém nadar de costas. De costas, também pode ser um prazer.
1: Se adormeceu ao sol durante várias horas e alguns momentos, quando acordar, faça-se acompanhar por uma boa salada de pimentos.
2: Nunca deixe o seu automóvel longe da praia, porque pode dar raia. Leve o carro consigo, caso consiga, para bem perto de si e junto ao mar, para não aquecer muito e refrescar o motor.
3: Mostre que é craque e pratique futebol de praia na praia, que sempre sai mais barato do que assistir a um jogo num estádio de futebol. Chute com força e com bastante areia, porque não vão faltar alvos se a praia estiver cheia. Quem é craque, craqueja, e quem não gosta, que lá não esteja.
0: Nunca se esqueça de pôr bem alto o volume do seu rádio, principalmente quando estiver no ar os programas dos novos parodiantes. 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
3: Estes conselhos foram patrocinados pelas cascas de melancia deixadas pela Maria e enterrados pelo Manel.
1: Caco Manel é sempre enterrado. Ui, sempre enterrado.
5: Vem cá trocar este modelo de sutiã, porque conheci um senhor empresário que não gosta nada deste modelo.
6: Ah, sim? Mas porquê?
5: Olhe, Rico, porque ele diz que não lhe dá jeito desabotoar-me este sutiã quando vem a conduzir e a falar ao telemóvel ao mesmo tempo, percebe?
6: Uma ótima viagem.
7: Mas o que é isso? Então o senhor guarda diz-me isso quando eu acabo de parar e ainda tirar os documentos para depois me examinar o carro.
8: Ora bem, o senhor vai começar por soprar para aqui, por favor.
7: O quê? Eu soprar no balão? Olhe, seu guarda, as melhoras para a sua constipação.
8: Oh, obrigadinho. Mas como é que o senhor soube que eu estou constipado?
7: Então, porque... Se acha que eu preciso de superar no balão, é porque está com o nariz entupido.
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Muito bom dia. Seja bem-vindo a esta edição de mais um programa da manhã, de quarta-feira, 23 de setembro. Esta é a primeira edição de outono. Entramos oficialmente no outono. Era 1:05 da manhã. Vamos até às 10. Eu sou

está no voeiro a esta hora da manhã. No voeiro e praticamente todo o concelho de Estarraja. E vamos continuar com o céu parcialmente nublado durante mais algumas horas desta manhã de quarta-feira. Pelo menos aí até às 8h30, 9h. É esta a previsão dos meteorologistas num dia onde Estarraja vai ter uma máxima de 25 graus. Ovar 22 e Mortosa com uma máxima de 21.

Every Night, Every Day, música de Salona. Mais uma para ouvirmos, depois vem a informação regional, são as primeiras notícias desta manhã e vamos também olhar os jornais de hoje. Tenha então uma excelente quarta-feira, vamos acompanhá-lo cá deste lado em 90.2, também www.rberria.pt.

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4: Manhã informativa de quarta-feira, o relatório final da Câmara Municipal de Ovares revela aumento de 8,6% na despesa e quebra de 17,8% da receita do Carnaval 2026. Os números constam do relatório final elaborado pela Divisão de Cultura e Desporto da Câmara Municipal de Ovares, que faz o balanço financeiro e organizativo da edição 2026. A diferença face a 2025 é significativa. A despesa global passou de 1.313.907 para 1.427.446 euros, um aumento de 8,6%. Já a receita caiu para 126.605 euros, correspondente a uma redução de 17,8%. O relatório mostra que o maior peso de despesas esteve na logística e infraestruturas, com 504.069 euros. Estão incluídos 174.778 euros em palcos, tendas, camarins e regis, 115.967 euros em sonoplastia e luminotecnia, 102.274 euros em bancadas, estrados e estruturas metálicas, além de despesas com geradores, sanitários, limpezas, transportes e serviços de apoio aos desfiles. A Câmara atribui uma parte importante da quebra de receita às condições meteorológicas excepcionais que marcaram o mês de fevereiro. A Navigator esteve envolvida em 90 projetos apoiados pelo Plano de Recuperação e Resiliência, PRR, que permitirá já reduzir em praticamente 300 mil toneladas as emissões de CO2 dos seus complexos industriais. Os 6 grandes projetos de descarbonização que abrangem Setúbal, Figueira da Foz, Aveiro e Vila Velha de Ródão representam cerca de 193 milhões de euros, dos quais 76 milhões são cofinanciados pelo PRR. O balanço de 4 anos de trabalho foi apresentado durante a visita do secretário de Estado da Economia, João Rui Ferreira, ao Complexo Industrial de Setúbal. Entre os novos projetos destacados contam-se a Caldeira de Recuperação em Setúbal, o Forno de Cal, a Biomassa da Figueira da Foz, a Cogeneração de Aveiro, a Caldeira Biomassa de Vila Velha de Ródão e as centrais fotovoltaicas em Aveiro, Figueira da Foz e Vila Velha de Ródão. No passado dia 19 de setembro, os espaços do município da Mortosa receberam a sessão solene de abertura do ano letivo da Universidade Sénior do Rotary da Mortosa, uma nova instituição formativa destinada a maiores de 50 anos, que funcionará na Casa das Gerações, Biblioteca Municipal da Mortosa, resultado da parceria entre o Rotary Clube da Mortosa e do município da Mortosa. A sessão solene iniciou-se com o período de intervenções, onde usaram a palavra o diretor da Universidade Sénior do Rotary Mortosa, Francisco Faustino, o governador rotário do Distrito 1970, Luís Bastos, e o presidente da Câmara Municipal da Mortosa, Januário Cunha. De seguida, teve lugar a assinatura formal do protocolo de colaboração entre o município e o Rotary Clube da Mortosa para a implementação da Universidade Sénior. Depois, a atuação do grupo de cantares da Universidade Sénior de Estarreja, que entoou pela primeira vez o hino da Universidade Sénior da Mortosa, da autoria de Artur Marques. Diamantino Matos deu simbolicamente a primeira aula subordinada à temática A Arte de Pernas para o Ar. Termina hoje a 8ª edição do Festival Internacional de Cinema Documental de Albergaria Velha. Às 15h30, no Cineteatro Alba, Rui Neves, realizador com uma trajetória de várias décadas ligadas à televisão e ao cinema, apresenta a Masterclass Televisão e Cinema Olhares sobre o Nosso Tempo. Rui Nunes percorrerá o seu percurso profissional, partilhando experiências, desafios e aprendizagens construídas ao longo do tempo de trabalho desenvolvido na RTP e na TDM de Macau. O Festival Internacional de Cinema Documental é uma organização conjunta do município de Albergaria Velha e do Cineclube de Avanca, com o apoio do Instituto do Cinema e do Audiovisual e do Ministério da Cultura, Juventude e Desporto.
5: Vossa, bom dia.
4: E agora está na hora de olharmos os jornais. Começamos pela edição do Jornal Económico. O risco de bolha imobiliária está a crescer em Lisboa. O Porto Leixões investe 100 milhões para reforçar a capacidade e dívida das famílias aumenta 10%, nível mais alto desde 2008. Já o Jornal de Negócios prefere destacar nesta edição as casas usadas na Grande Lisboa, que já custam quase 400 mil euros. O Governo pede urgência ao Parlamento para aprovar a redução do IRS e, sem acordo sobre salários, bancários admitem greve. O olhar agora para o Correio da Manhã. 160 mil alunos sem professor no início do ano letivo. Referência ainda para a alta tensão entre o Futebol do Porto e o Benfica. Abel Ferreira, desejado no Sporting, mas só está livre depois do Natal. O poeta das liberdades faleceu. Estou a falar-lhe de Jorge Palma. Vou olhar agora para o Jornal de Notícias, que destaca também a morte de Jorge Palma. A gente vai continuar. Dispararam notificações para expulsar estrangeiros de Portugal. No ano aumentaram de 446 para 23 mil. Lisboa perde imigrantes, mas o Porto ganha. Angolanos ultrapassaram indianos e brasileiros lideram. Combustíveis, preços são... não travam o consumo de gasolina e gasóleo. Jorge Jesus receberá 3,3 milhões se vencer tudo pela seleção. Olhar agora para o Jornal Público. Jorge Palma, o gênio que nos contou a vida. É assim que o Público homenageia o cantor que faleceu. E a emissão de novos títulos de residência para famílias caiu 31% no ano passado. Já o Diário de Notícias destaca também Jorge Palma. Partiu o eterno gigante. Ficam as suas canções. O Banco de Fomento e o FMI temem riscos das tecnologias e da habitação. A Ministra da Saúde promete mais respostas no Serviço Nacional de Saúde. Deputados criticam resultados até agora. Já na edição dos desportivos, o jornal O Jogo traz hoje uma entrevista com Fábio Silva, que está de volta à equipa das esquinas. Após um excelente início da época no Dortmund, diz que sente mágoa da forma como saiu do Futebol Clube do Porto. Já a edição de hoje do Jornal Record destaca dores do clássico. Prestiani e Bá lesionados.
6: o avançado com queixas no tornozelo esquerdo, treina condicionado na Argentina. O lateral tem novo traumatismo no ombro direito por causa do jogo com o Futebol Clube do Porto. No Sporting, os Leões projetaram 13 jogadores para seleções principais desde 2020. É uma fábrica de sonhos. Fresneda e Dumbiá são os mais recentes. A SAD do Sporting dá lucro de 34,7 milhões, com um volume de negócios recorde de 300 milhões. Varandas diz que o futuro constrói-se com ambição. PP quer ficar na história do Futebol Clube do Porto, outro tema também do recorde. Já o Jornal da Bola traz hoje a promessa do presidente do Benfica em dia de aniversário. Ele diz que o Seixal vai crescer. No Porto, André Silva adianta-se na corrida a Jiménez e também a Samu. E jogadores do Sporting assumem erros e dão a mão ao treinador. Todos com Rui Borges, diz o Jornal da Bola. São os temas que marcam esta revista de imprensa de quarta-feira, 23 de setembro. Estamos a esta hora com 7 horas e 40 minutos.
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Este é o cantor brasileiro Javan, ele que no dia 11 de outubro vai estar em Lisboa no Mel Arena. É uma digressão internacional intitulada Javan 50 anos, só sucessos.

0: Ouvimos o Samurai de Java. Pedro Brunhosa. Glória aos vencidos por amor. Ele que vai estar a 23 de janeiro do início do próximo ano em Santa Maria da Feira.
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recebe o início do próximo ano, no mês de janeiro, Pedro Brunhosa, em Santa Maria da Feira. Maria Leitão é uma jovem cantora, compositora e pianista portuguesa de 23 anos, amplamente apontada como uma das novas promessas e talentos da música nacional contemporânea. Chama-se Naquela Noite, a música que já estamos a ouvir.

0: jovem cantora Maria Leitão com a música Naquela Noite.
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0: No próximo ano, Carolina das Landas comemora 10 anos de canções. E ela vai fazer esta comemoração no Mel Arena em Lisboa, com um concerto a 6 de março. Vai então celebrar uma década de canções com foco num espetáculo clássico e intimista, pensando para ser cantado em

Não me importo, a música da Carolina Deslandes, e é com ela que terminamos esta primeira hora. Voltamos daqui a pouco para muito mais música. Vamos estar até às 10 da manhã consigo.

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Música nova de Bennett House, agora a contrastar com uma recordação. Lembra-se desta? Chama-se Happy Children.

1983, a canção converteu-se num dos maiores clássicos do género Italo Disco e marcou a música de dança da década de 80 em toda a Europa.

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1: Vamos lá atualizar a meteorologia. Nesta altura estamos com 16 graus, máxima prevista de 25. Mais fresco para a Mortosa com uma máxima de 21 graus e Ovar com uma máxima de 22.

Electric Fever, música nova. Antes das notícias das 8h30, vamos ouvir Rochelle Jordan, esta britânico-canadiana, ela que nasceu em Londres, mas foi criada em Toronto, amplamente reconhecida como uma das vozes mais inovadoras do house e pop elétrico. O seu estilo musical destaca-se pela fusão futurista destes dois estilos.

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2: Manhã informativa de quarta-feira, o relatório final da Câmara Municipal de Ovares revela aumento de 8,6% na despesa e quebra de 17,8% da receita do Carnaval 2026. Os números constam do relatório final elaborado pela Divisão de Cultura e Desporto da Câmara Municipal de Ovares, que faz o balanço financeiro e organizativo da edição 2026. A diferença face a 2025 é significativa. A despesa global passou de 1.313.907 para 1.427.446 euros, um aumento de 8,6%. Já a receita caiu para 126.605 euros, correspondente a uma redução de 17,8%. O relatório mostra que o maior peso de despesas esteve na logística e infraestruturas, com 504.069 euros. Estão incluídos 174.778 euros em palcos, tendas, camarins e regis, 115.967 euros em sonoplastia e luminotecnia, 102.274 euros em bancadas, estrados e estruturas metálicas, além de despesas com geradores, sanitários, limpezas, transportes e serviços de apoio aos desfiles. A Câmara atribui uma parte importante da quebra de receita às condições meteorológicas excepcionais que marcaram o mês de fevereiro. A Navigator esteve envolvida em 90 projetos apoiados pelo Plano de Recuperação e Resiliência, PRR, que permitirá já reduzir em praticamente 300 mil toneladas as emissões de CO2 dos seus complexos industriais. Os 6 grandes projetos de descarbonização que abrangem Setúbal, Figueira da Foz, Aveiro e Vila Velha de Ródão representam cerca de 193 milhões de euros, dos quais 76 milhões são cofinanciados pelo PRR. O balanço de 4 anos de trabalho foi apresentado durante a visita do secretário de Estado da Economia, João Rui Ferreira, ao Complexo Industrial de Setúbal. Entre os novos projetos destacados contam-se a caldeira de recuperação em Setúbal, o forno de cal, a biomassa da Figueira da Foz, a cogeneração de Aveiro, a caldeira biomassa de Vila Velha de Ródão e as centrais fotovoltaicas em Aveiro, Figueira da Foz e Vila Velha de Ródão. No passado dia 19 de setembro, os espaços do município da Mortosa receberam a sessão solene de abertura do ano letivo da Universidade Sénior do Rotary da Mortosa, uma nova instituição formativa destinada a maiores de 50 anos, que funcionará na Casa das Gerações, Biblioteca Municipal da Mortosa, resultado da parceria entre o Rotary Clube da Mortosa e do município da Mortosa. A sessão solene iniciou-se com o período de intervenções, onde usaram a palavra o diretor da Universidade Sénior do Rotary Mortosa, Francisco Faustino, o governador rotário do Distrito 1970, Luís Bastos e o presidente da Câmara Municipal da Mortosa, Januário Cunha. De seguida, teve lugar a assinatura formal do protocolo de colaboração entre o município e o Rotary Clube da Mortosa para a implementação da Universidade Sénior. Depois, a atuação do grupo de cantares da Universidade Sénior de Estarreja, que entoou pela primeira vez o hino da Universidade Sénior da Mortosa, da autoria de Artur Marques. Diamantino Matos deu simbolicamente a primeira aula subordinada à temática A Arte de Pernas para o Ar. Termina hoje a 8ª edição do Festival Internacional de Cinema Documental de Albergaria Velha. às 15h30, no Cineteatro Alba. Rui Neves, realizador com uma trajetória de várias décadas ligadas à televisão e ao cinema, apresenta a Masterclass Televisão e Cinema, Olhares sobre o Nosso Tempo. Rui Nunes percorrerá o seu percurso profissional, partilhando experiências, desafios e aprendizagens construídas ao longo do tempo de trabalho, desenvolvido na RTP e na TDM de Macau. O Festival Internacional de Cinema Documental é uma organização conjunta do município de Albergaria Velha e do Cineclube de Avanca, com o apoio do Instituto do Cinema e do Audiovisual e do Ministério da Cultura, Juventude e Desporto.
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3: Estamos a 20 minutos das 9 horas da manhã. Vamos recuar até 1967 para vermos os Beatles.

Only Need This Love, 1967. O trio italiano Il Volo regressará a Portugal no próximo ano para dar o seu primeiro concerto de sempre na cidade do Porto. Vai ser a 28 de outubro do próximo ano, no Super Boca Arena, Pavilhão Rosa Mota.

Pela primeira vez na cidade do Porto vai estar o trio italiano Il Volo, 28 de outubro, no Superboc Arena. A música que vamos ouvir a seguir é uma canção marcante da artista Gia Voss. Lançada em junho passado, a música tornou-se num verdadeiro hino de amor próprio, limites e superação pessoal. Com uma sonoridade que mistura elementos do soul blues em espanhol e ritmos intensos, a letra aborda a jornada de uma mulher que decide deixar de agradar aos outros para recuperar a sua própria dignidade e

A cantora espanhola Gia Voss, com seu trabalho focado em canções originais marcadas por letras profundas sobre o amor próprio, força, superação emocional e autenticidade. Anne Bloom é um projeto que nasceu com uma estética gótica e misteriosa, combinando composições atmosféricas com vozes melancólicas e sintetizadores marcantes. Chama-se Morgana. Estamos com bastante nebulosidade desde o início da manhã. Um dia que fica assim marcado por ser o primeiro dia de outono. Entramos oficialmente no outono hoje, à 1:05 da madrugada.

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outro destaque da harmónica que é usada no género do blues nesta versão de Love Hurts. E assim abrimos esta terceira e última parte. Seja então muito bem-vindo. Vamos estar consigo até às 10 horas.

Uma música de 1972, uma versão de Dustin Rhodes. Lexi Hart. Depois vem o consultório de hoje.

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1: Consultório. Cadernos do Inconsciente. Um espaço dedicado à saúde mental com o psicólogo e psicoterapeuta Rolando Andrade e as psicólogas Cátia Soreira e Cátia Cardoso. Bom dia, caros ouvintes. Hoje falo-vos da intervenção psicológica à distância, recorrendo a meios de comunicação que não o face a face, nomeadamente meios informativos. Esta tem sido uma prática em crescendo, por diversas razões, mas como é natural, e à semelhança de outras, é possível identificar-se vantagens e desvantagens. Antes de lá irmos, importa alertar que o princípio orientador da intervenção à distância será que os serviços prestados pelos profissionais implicarão sempre as mesmas obrigações e responsabilidades, quer o sejam através da relação face a face ou por qualquer outro meio de comunicação. Citação retirada do parecer da Ordem dos Psicólogos Portugueses, publicado em 5 de fevereiro de 2016. A constante evolução tecnológica tem permitido uma atualização das estratégias e meios utilizados, tendo também a intervenção psicológica sido forçada a uma adaptação face a esta evolução. Contudo, apesar da pandemia por Covid-19 ter alavancado esta adaptação, o percurso já se fazia previamente. Relembro, o parecer da Ordem dos Psicólogos Portugueses citado acima era de 2016. Falemos agora das vantagens e desvantagens. Segundo a literatura, a intervenção psicológica à distância tem inúmeras vantagens, nomeadamente maior abrangência geográfica, principalmente no que diz respeito a populações mais isoladas, maior possibilidade para indivíduos com limitações físicas ou psicológicas, exemplo, agorafobia, maior flexibilidade horária, uma vez que não se despende tempo em deslocações, maior bem-estar e conforto e um custo inferior por não existirem custos com o espaço físico. Por sua

Lógica à distância é apenas mais uma alternativa, podendo agradar a uns e desagradar a outros, porque cada caso é um caso e todas as pessoas são diferentes. Analise o que lhe faz mais sentido e qual é a opção mais viável para a sua situação, mas não deixe de investir na sua saúde mental. 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

A música da Rita Rogers às 9 horas e 22 minutos. Quem está hoje de parabéns é o norte-americano Bruce Springsteen, completa 77 anos de vida.

0: The River, a música do Bruce Springsteen em dia de aniversário. 77 anos. Sofia Câmara vem aí antes das notícias das 9:30.
1: Tenha uma ótima quarta-feira.

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2: Manhã informativa de quarta-feira, o relatório final da Câmara Municipal de Ovares revela aumento de 8,6% na despesa e quebra de 17,8% da receita do Carnaval 2026. Os números constam do relatório final elaborado pela Divisão de Cultura e Desporto da Câmara Municipal de Ovares, que faz o balanço financeiro e organizativo da edição 2026. A diferença face a 2025 é significativa. A despesa global passou de 1.313.907 para 1.427.446 euros, um aumento de 8,6%. Já a receita caiu para 126.605 euros, correspondente a uma redução de 17,8%. O relatório mostra que o maior peso de despesas esteve na logística e infraestruturas, com 504.069 euros. Estão incluídos 174.778 euros em palcos, tendas, camarins e regis, 115.967 euros em sonoplastia e luminotecnia, 102.274 euros em bancadas, estrados e estruturas metálicas, além de despesas com geradores, sanitários, limpezas, transportes e serviços de apoio aos desfiles. A Câmara atribui uma parte importante da quebra de receita às condições meteorológicas excepcionais que marcaram o mês de fevereiro. A Navigator esteve envolvida em 90 projetos apoiados pelo Plano de Recuperação e Resiliência, PRR, que permitirá já reduzir em praticamente 300 mil toneladas as emissões de CO2 dos seus complexos industriais. Os 6 grandes projetos de descarbonização que abrangem Setúbal, Figueira da Foz, Aveiro e Vila Velha de Ródão representam cerca de 193 milhões de euros, dos quais 76 milhões são cofinanciados pelo PRR. O balanço de 4 anos de trabalho foi apresentado durante a visita do secretário de Estado da Economia, João Rui Ferreira, ao Complexo Industrial de Setúbal. Entre os novos projetos destacados contam-se a Caldeira de Recuperação em Setúbal, o Forno de Cal, a Biomassa da Figueira da Foz, a Cogeneração de Aveiro, a Caldeira Biomassa de Vila Velha de Ródão e as centrais fotovoltaicas em Aveiro, Figueira da Foz e Vila Velha de Ródão. No passado dia 19 de setembro, os espaços do município da Mortosa receberam a sessão solene de abertura do ano letivo da Universidade Sénior do Rotary da Mortosa, uma nova instituição formativa destinada a maiores de 50 anos, que funcionará na Casa das Gerações, Biblioteca Municipal da Mortosa, resultado da parceria entre o Rotary Clube da Mortosa e do município da Mortosa. A sessão solene iniciou-se com o período de intervenções, onde usaram a palavra o diretor da Universidade Sénior do Rotary Mortosa, Francisco Faustino, o governador rotário do Distrito 1970, Luís Bastos e o presidente da Câmara Municipal da Mortosa, Januário Cunha. De seguida, teve lugar a assinatura formal do protocolo de colaboração entre o município e o Rotary Clube da Mortosa para a implementação da Universidade Sénior. Depois, a atuação do grupo de cantares da Universidade Sénior de Estarreja, que entoou pela primeira vez o hino da Universidade Sénior da Mortosa, da autoria de Artur Marques. Diamantino Matos deu simbolicamente a primeira aula subordinada à temática A Arte de Pernas para o Ar. Termina hoje a 8ª edição do Festival Internacional de Cinema Documental de Albergaria Velha. às 15h30, no Cineteatro Alba. Rui Neves, realizador com uma trajetória de várias décadas ligadas à televisão e ao cinema, apresenta a Masterclass Televisão e Cinema, Olhares sobre o Nosso Tempo. Rui Nunes percorrerá o seu percurso profissional, partilhando experiências, desafios e aprendizagens construídas ao longo do tempo de trabalho desenvolvido na RTP e na TDM de Macau. O Festival Internacional de Cinema Documental é uma organização conjunta do município de Albergaria Velha e do Cineclube de Avanca, com o apoio do Instituto do Cinema e do Audiovisual e do Ministério da Cultura, Juventude e Desporto.
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2: Os grandes concertos traz ao palco da rádio Frank Sinatra.
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1: Emissão de quarta-feira, 23 de setembro. Estamos no primeiro dia de outono. São 9h40.

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Esta é a banda de rock brasileiro, os Titãs. Eles que tinham concertos agendados agora para 23 e 24 de outubro, primeiro no Porto, depois em Lisboa. Entretanto, os concertos foram cancelados por motivos de força maior. Com concertos marcados para o mês de março do próximo ano nos Coliseus de Lisboa e Porto, está também a brasileira Ana Carolina.

Esta música chama-se Malandragem, é original da Cássia Eller, a Cássia que lançou esta música em 1994, versão de Ana Carolina.

A música de Soraya Tavares. Nesta altura, esta reja continua com bastante nebulosidade. 21 graus nesta altura, a máxima é de 25. 22 para Ovar e 21 para a Mortosa. Amanhã vamos continuar a ter uma manhã com o céu nublado nas primeiras áreas. E quem está hoje de parabéns é o Júlio Iglesias, completa 83 anos de vida.

Com uma carreira lendária e mais de 100 milhões de discos vendidos, Julio Iglesias consolidou-se como o artista latino de maior sucesso comercial de todos os tempos. Completa hoje 83 anos de vida. Estamos a entrar na reta final desta edição. Ainda há tempo para ouvirmos os Gypsy Kings. Eles que regressam a Portugal a 13 de novembro e vão estar no Multiusos de Gondomar. Votos de uma excelente quarta-feira e já sabe que amanhã estamos de volta às 7 para mais 3 horas de rádio. Um abraço e até lá.

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1: 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A justiça é cega, mas é uma boa mulher.
3: Ai, tão boa, tão boa.
4: Ora então diga lá, como é que o senhor foi detido?
5: Foi detido por dois polícias, senhora doutora Juíza.
4: Por embriaguez?
5: Sim, senhora. Estavam ambos muito bêbados.
1: Vejo que o réu é acusado de praticar 3 roubos por hora.
3: É verdade, senhora juíza. E garanto a vossa excelência que se o ministro das finanças trabalhasse como eu, seria bem melhor a situação económica no nosso país.
4: Ai, ai, com esta crise não sei onde é que isto vai parar.
6: Olha, estou a pensar em ir ao banco levantar todo o dinheiro.
4: É? Então e porquê que não vais?
6: Tenho medo que me apanhe.
7: Os reformados e os pensionistas nunca foram tão felizes. Nem sabem o que é que hão de fazer ao dinheiro. Ah, pois é. É para rir, é?

0: Ai, dá-me licença, dona Filó.
1: Ai, lá está o senhor Gervásio com os seus salamandrecos. Não tem que pedir licença, porque isto é o banco deste nosso jardim. E por enquanto eles ainda não venderam nem privatizaram os bancos do jardim, pois não?
0: Que eu saiba ainda não, dona Filó. Apesar deste banco ter aqui um grande buraco.
1: É, seu malandreco.
0: Bem. A partir de agora, isso já pouco nos importa. O importante é virmos aqui a arejar um bocadinho.
1: Ah, pois é, senhor Gervásio, pois é. Agora, com estes aumentos, até já podemos ir para ali, para o salão de chá, com o ar-condicionado. Olha, se calhar ainda vamos sentir saudades aqui do nosso banco de jardim.
0: Ah, ora. Quando for realmente verão, podemos vir cá matar saudades, sim. Claro que viremos com os nossos empregados, que nos trarão bebidas fresquinhas e uma salva de prata com biscoitos e bolachinhas.
1: O senhor Gervásio, diga uma coisa. Soube que já houve um baile no casino para a Idade de Ouro, em que participaram 900 reformados e pensionistas.
0: Ai, já começaram a gastar, mesmo antes de terem recebido os aumentos, foi o que foi. Mas vá lá, que para já passaram a tratar-nos com melhores maneiras. Antes do anúncio dos aumentos das pensões, chamavam-nos a terceira idade. Agora, depois dos aumentos, passamos a ser a idade de ouro e até nos organizam bailes.
1: Aí estava tudo previsto, senhor Gervásio. Porque é que, de repente, mesmo em tempo de crise, começaram a abrir casinos por aí a cada esquina?
0: Pois foi, dona Filó, pois foi. Agora é que eu entendi o verdadeiro fundamento da história dos novos casinos.
1: Pois é.
0: Pois está claro. Eles já sabiam que os reformados e os pensionistas iam ser grandiosamente aumentados e pronto. Toca de abrir casinos para nos apanhar o dinheiro. Ai, olha, dona Filó, a senhora, quando receber um novo aumento, também vai passar a frequentar os casinos, vai?
1: Pois vou, está claro que vou, mas não é para jogar. É só para sentir o aumento.
0: Com que então a dona Filó vai passar a ir assistir ao aumento no casino?
1: Ah, pois vou. Pode ser que me saia a grande. A grande, senhor Gervásio. Ai, ai.
2: Ouça as nossas sugestões e os dias melhores serão.
3: E as noites? As noites serão mais ofegantes? Serão.

0: se esqueça de respirar. Este é mais um conselho de proteção imbecil.
1: Nunca faça sombra ao sol. À sombra, o sol não faz tanto sol. Quando se puser ao sol, é melhor estar à sombra.
2: Nunca mergulhe no desconhecido. É melhor mergulhar na água se conseguir caber no copo. No mar, evite a água salgada, porque o excesso de sal provoca hipertensão.
3: Não atire beatas para a areia. Deixe-as ficar na igreja. Se pisar uma beata acesa, convém ter à mão um dicionário de Calão.
0: Nunca se ponha por baixo de uma falésia que esteja por cima. Se alguma vez cair sobre si um pedregulho com mais de uma tonelada, mantenha a calma e não diga nada.
1: Nade sempre na horizontal e de preferência ao comprido. Quando se afastar muito de qualquer praia portuguesa, evite dar à costa em Copacabana, porque a referida praia brasileira está cada vez mais poluída.
4: Depois de uma boa feijoada, convém nadar de costas. De costas, também pode ser um prazer.
1: Se adormeceu ao sol durante várias horas e alguns momentos, quando acordar, faça-se acompanhar por uma boa salada de pimentos.
2: Nunca deixe o seu automóvel longe da praia, porque pode dar raia. Leve o carro consigo, caso consiga, para bem perto de si e junto ao mar, para não aquecer muito e refrescar o motor.
3: Mostre que é craque e pratique futebol de praia na praia, que sempre sai mais barato do que assistir a um jogo num estádio de futebol. Chute com força e com bastante areia, porque não vão faltar alvos se a praia estiver cheia. Quem é craque, craqueja, e quem não gosta, que lá não esteja.
0: Nunca se esqueça de pôr bem alto o volume do seu rádio, principalmente quando estiver no ar os programas dos novos parodiantes. E mande calar, sem mais tardança, o pessoal que estiver na vizinhança.
3: Estes conselhos foram patrocinados pelas cascas de melancia deixadas pela Maria e enterrados pelo Manel.
1: Caco Manel é sempre enterrado. Ui, sempre enterrado.
5: Vem cá trocar este modelo de sutiã, porque conheci um senhor empresário que não gosta nada deste modelo.
6: Ah, sim? Mas porquê?
5: Olhe, Rico, porque ele diz que não lhe dá jeito desabotoar-me este sutiã quando vem a conduzir e a falar ao telemóvel ao mesmo tempo, percebe?
6: Uma ótima viagem.
7: Mas o que é isso? Então o senhor guarda diz-me isso quando eu acabo de parar e ainda tirar os documentos para depois me examinar o carro.
8: Ora bem, o senhor vai começar por soprar para aqui, por favor.
7: O quê? Eu soprar no balão? Olhe, seu guarda, as melhoras para a sua constipação.
8: Oh, obrigadinho. Mas como é que o senhor soube que eu estou constipado?
7: Então, porque... Se acha que eu preciso de soprar no balão, é porque está com o nariz entupido.
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4: Boa tarde. A viagem medieval em Santa Maria da Feira atribuiu na edição deste ano 1.684 acessos gratuitos a acompanhantes de pessoas com deficiência ou mobilidade, uma prática implementada através do projeto Viagem Acessível. Em nota de imprensa, a Câmara Municipal de Santa Maria da Feira salientou que este projeto antecedeu a

0: A entrada em vigor é em março deste ano, que passou a estabelecer o direito a bilhete gratuito para acompanhante de pessoa com deficiência em equipamentos culturais abrangidos pelo diploma. Na edição do passado mês de agosto, foram atribuídos 359 acessos gratuitos através de bilhete diário, 1027 através de pulseira e 298 através de pulseira real, somando os acessos destinados às próprias pessoas com deficiência ou mobilidade reduzida. Foram contabilizadas 3.642 acessos e respectivos acompanhantes. Também integrou na programação e nas condições de visita roteiro acessível para pessoas com mobilidade reduzida, planta tátil, programa em braille e equipamentos de apoio. O relatório final da Câmara Municipal de Ovar revela aumento de 8,6% na despesa e quebra de 17,8% da receita do Carnaval 2026. Os números constam do relatório final elaborado pela Divisão da Cultura e Desporto da Câmara Municipal de Ovar, que faz o balanço financeiro e organizativo da edição 2026. A diferença face a 2025 é significativa. A despesa global passou de 1.313.907 para 1.427.446 euros, um aumento de 8,6%. Já a receita caiu para 126.605 euros, correspondente a uma redução de 17,8%. O relatório mostra que o maior peso de despesas esteve na logística e infraestruturas, com 504.069 euros. Estão incluídos 174.778 euros em palcos, tendas, camarins e regis, 115.967 euros em sonoplastia e luminotecnia, 102.274 euros em bancadas, estrados e estruturas metálicas, além de despesas com geradores, sanitários, limpezas, transportes e serviços de apoio aos desfiles. A Câmara atribui uma parte importante da quebra de receita às condições meteorológicas excepcionais que marcaram o mês de fevereiro. A Navigator esteve envolvida em 90 projetos apoiados pelo Plano de Recuperação e Resiliência, PRR, que permitirá já reduzir em praticamente 300 mil toneladas as emissões de CO2 dos seus complexos industriais. Os seis grandes projetos de descarbonização que abrangem Setúbal, Figueira da Foz, Aveiro e Vila Velha de Ródão representam cerca de 193 milhões de euros, dos quais 76 milhões são cofinanciados pelo PRR. O balanço de 4 anos de trabalho foi apresentado durante a visita do secretário de Estado da Economia, João Rui Ferreira, ao Complexo Industrial de Setúbal. Entre os novos projetos destacados contam-se a caldeira de recuperação em Setúbal, o forno de cal, a biomassa da Figueira da Foz, a cogeneração de Aveiro, a caldeira biomassa de Vila Velha de Ródão e as centrais fotovoltaicas em Aveiro, Figueira da Foz e Vila Velha de Ródão. Termina hoje a 8ª edição do Festival Internacional de Cinema Documental de Albergaria Velha. Às 15h30, no Cineteatro Alba, Rui Neves, realizador com uma trajetória de várias décadas ligadas à televisão e ao cinema, apresenta a Masterclass Televisão e Cinema Olhares sobre o Nosso Tempo. Rui Nunes percorrerá o seu percurso profissional, partilhando experiências, desafios e aprendizagens construídas ao longo do tempo de trabalho, desenvolvido na RTP e na TDM de Macau. O Festival Internacional de Cinema Documental é uma organização conjunta do município de Albergaria Velha e do Cineclube de Avanca, com o apoio do Instituto do Cinema e do Audiovisual e do Ministério da Cultura, Juventude e Desporto.
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1: Bom dia, caros ouvintes. Hoje falo-vos da intervenção psicológica à distância, recorrendo a meios de comunicação que não o face a face, nomeadamente meios informativos. Esta tem sido uma prática em crescendo, por diversas razões, mas como é natural, e à semelhança de outras, é possível identificar-se vantagens e desvantagens. Antes de lá irmos, importa alertar que o princípio orientador da intervenção à distância será que os serviços prestados pelos profissionais implicarão sempre as mesmas obrigações e responsabilidades, quer o sejam através da relação face a face ou por qualquer outro meio de comunicação. Citação retirada do parecer da Ordem dos Psicólogos Portugueses, publicado em 5 de fevereiro de 2016. A constante evolução tecnológica tem permitido uma atualização das estratégias e meios utilizados, tendo também a intervenção psicológica sido forçada a uma adaptação face a esta evolução. Contudo, apesar da pandemia por Covid-19 ter alavancado esta adaptação, o percurso já se fazia previamente. Relembro, o parecer da Ordem dos Psicólogos Portugueses citado acima era de 2016. Falemos agora das vantagens e desvantagens. Segundo a literatura, a intervenção psicológica à distância tem inúmeras vantagens, nomeadamente maior abrangência geográfica, principalmente no que diz respeito a populações mais isoladas, maior possibilidade para indivíduos com limitações físicas ou psicológicas, exemplo, agorafobia, maior flexibilidade horária, uma vez que não se despende tempo em deslocações, maior bem-estar e conforto e um custo inferior por não existirem custos com o espaço físico. Por sua vez, relativamente às desvantagens, surgem questões relacionadas com o potencial impacto na relação terapêutica, a ausência de contacto humano e a sensação de menor intimidade ou proximidade, uma maior probabilidade de abandono precoce, dificuldades com a conexão e ferramentas digitais, seja por falhas ou por desconhecimento, menor acesso à comunicação não verbal e questões relacionadas com a confidencialidade associada à utilização destes meios de comunicação.

0: Contudo, de referir que, segundo a literatura, ambos os tipos de intervenção são eficazes. Assim, a intervenção psicológica à distância é apenas mais uma alternativa, podendo agradar a uns e desagradar a outros, porque cada caso é um caso e todas as pessoas são diferentes. Analise o que lhe faz mais sentido e qual é a opção mais viável para a sua situação, mas não deixe de investir na sua saúde mental.
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2: Boa tarde. A viagem medieval em Santa Maria da Feira atribuiu na edição deste ano 1.684 acessos gratuitos a acompanhantes de pessoas com deficiência ou mobilidade reduzida, dando continuidade a uma prática implementada através do projeto Viagem Acessível. Em nota de imprensa, a Câmara Municipal de Santa Maria da Feira salientou que este projeto antecedeu a entrada em vigor em março deste ano, que passou a estabelecer o direito a bilhete gratuito para acompanhante de pessoa com deficiência em equipamentos culturais abrangidos pelo diploma. Na edição do passado mês de agosto, foram atribuídos 359 acessos gratuitos através de bilhete diário, 1027 através de pulseira e 298 através de pulseira real, somando os acessos destinados às próprias pessoas com deficiência ou mobilidade reduzida, foram contabilizadas 3.642 acessos e respectivos acompanhantes. Também integrou na programação e nas condições de visita roteiro acessível para pessoas com mobilidade reduzida, planta tátil, programa em braille e equipamentos de apoio. O relatório final da Câmara Municipal de Ovar revela aumento de 8,6% na despesa e quebra de 17,8% da receita do Carnaval 2026. Os números constam do relatório final elaborado pela Divisão da Cultura e Desporto da Câmara Municipal de Ovar, que faz o balanço financeiro e organizativo da edição 2026. A diferença face a 2025 é significativa. A despesa global passou de 1.313.907 para 1.427.446 euros, um aumento de 8,6%. Já a receita caiu para 126.605 euros, correspondente a uma redução de 17,8%. O relatório mostra que o maior peso de despesas esteve na logística e infraestruturas, com 504.069 euros. Estão incluídos 174.778 euros em palcos, tendas, camarins e regis, 115.967 euros em sonoplastia e luminotecnia, 102.274 euros em bancadas, estrados e estruturas metálicas, além de despesas com geradores, sanitários, limpezas, transportes e serviços de apoio aos desfiles. A Câmara atribui uma parte importante da quebra de receita às condições meteorológicas excepcionais que marcaram o mês de fevereiro. A Navigator esteve envolvida em 90 projetos apoiados pelo Plano de Recuperação e Resiliência, PRR, que permitirá já reduzir em praticamente 300 mil toneladas as emissões de CO2 dos seus complexos industriais. Os 6 grandes projetos de descarbonização que abrangem Setúbal, Figueira da Foz, Aveiro e Vila Velha de Ródão representam cerca de 193 milhões de euros, dos quais 76 milhões são cofinanciados pelo PRR. O balanço de 4 anos de trabalho foi apresentado durante a visita do secretário de Estado da Economia, João Rui Ferreira, ao Complexo Industrial de Setúbal. Entre os novos projetos destacados contam-se a caldeira de recuperação em Setúbal, o forno de cal, a biomassa da Figueira da Foz, a cogeneração de Aveiro, a caldeira biomassa de Vila Velha de Ródão e as centrais fotovoltaicas em Aveiro, Figueira da Foz e Vila Velha de Ródão. Termina hoje a 8ª edição do Festival Internacional de Cinema Documental de Albergaria Velha. às 15h30, no Cineteatro Alba. Rui Neves, realizador com uma trajetória de várias décadas ligadas à televisão e ao cinema, apresenta a Masterclass Televisão e Cinema, Olhares sobre o Nosso Tempo. Rui Nunes percorrerá o seu percurso profissional, partilhando experiências, desafios e aprendizagens construídas ao longo do tempo de trabalho desenvolvido na RTP e na TDM de Macau. O Festival Internacional de Cinema Documental é uma organização conjunta do município de Albergaria Velha e do Cineclube de Avanca, com o apoio do Instituto do Cinema e do Audiovisual e do Ministério da Cultura, Juventude e Desporto.
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5: Boa tarde, está aberta esta edição de quarta-feira. Seja muito bem-vindo. A viagem medieval em Santa Maria da Feira atribuiu na edição deste ano 1.684 acessos gratuitos a acompanhantes de pessoas com deficiência ou mobilidade reduzida, dando continuidade a uma prática implementada através do projeto Viagem Acessível. Em nota de imprensa, a Câmara Municipal de Santa Maria da Feira salientou que este projeto antecedeu a entrada em vigor em março deste ano, que passou a estabelecer o direito a bilhete gratuito para acompanhante de pessoa com deficiência em equipamentos culturais abrangidos pelo diploma. Na edição do passado mês de agosto, foram atribuídos 359 acessos gratuitos através de bilhete diário, 1027 através de pulseira e 298 através de pulseira real, somando os acessos destinados às próprias pessoas com deficiência ou mobilidade reduzida. Foram contabilizadas 3.642 acessos e respectivos acompanhantes. Também integrou na programação e nas condições de visita roteiro acessível para pessoas com mobilidade reduzida, planta tátil, programa em braille e equipamentos de apoio. O relatório final da Câmara Municipal de Ovar revela aumento de 8,6% na despesa e quebra de 17,8% da receita do Carnaval 2026. Os números constam do relatório final elaborado pela Divisão da Cultura e Desporto da Câmara Municipal de Ovar, que faz o balanço financeiro e organizativo da edição 2026. A diferença face a 2025 é significativa. A despesa global passou de 1.313.907 para 1.427.446 euros, um aumento de 8,6%. Já a receita caiu para 126.605 euros, correspondente a uma redução de 17,8%. O relatório mostra que o maior peso de despesas esteve na logística e infraestruturas, com 504.069 euros. Estão incluídos 174.778 euros em palcos, tendas, camarins e regis, 115.967 euros em sonoplastia e luminotecnia, 102.274 euros em bancadas, estrados e estruturas metálicas, além de despesas com geradores, sanitários, limpezas, transportes e serviços de apoio aos desfiles. A Câmara atribui uma parte importante da quebra de receita às condições meteorológicas excepcionais que marcaram o mês de fevereiro.
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0: A Navigator esteve envolvida em 90 projetos apoiados pelo Plano de Recuperação e Resiliência, PRR, que permitirá já reduzir em praticamente 300 mil toneladas as emissões de CO2 dos seus complexos industriais. Os seis grandes projetos de descarbonização que abrangem Setúbal, Figueira da Foz, Aveiro e Vila Velha de Ródão representam cerca de 193 milhões de euros, dos quais 76 milhões são cofinanciados pelo PRR. O balanço de 4 anos de trabalho foi apresentado durante a visita do secretário de Estado da Economia, João Rui Ferreira, ao Complexo Industrial de Setúbal. Entre os novos projetos destacados contam-se a caldeira de recuperação em Setúbal, o forno de cal, a biomassa da Figueira da Foz, a cogeneração de Aveiro, a caldeira biomassa de Vila Velha de Ródão e as centrais fotovoltaicas em Aveiro, Figueira da Foz e Vila Velha de Ródão. A Câmara da Mortosa vai entregar à Associação Humanitária dos Bombeiros Voluntários da Mortosa um subsídio de 67.500 euros para comparticipar à aquisição do veículo florestal de combate a incêndios. A corporação local apresentou a sua candidatura ao programa 2030 para reforço da sua capacidade operacional. As autarquias, pela sua parte, decidiram assumir o valor da contrapartida nacional privada que caberia às associações de bombeiros, correspondente à diferença entre o custo total aprovado e o fundo aprovado para as candidaturas dos corpos de bombeiros sediados nos seus concelhos. Como os bombeiros da Mortosa apresentaram uma candidatura de 263.500 euros e que o Fundo Europeu aprovado foi de 195.500 euros, o município mortoseiro assumiu o remanescente, correspondente à chamada contrapartida nacional. A PSP, no dia de ontem, fez uma fiscalização dirigida aos vendedores ambulantes na Feira Semanal de Espinho, com o objetivo de reforçar a prevenção e o combate ao crime de contrafração, imitação e uso ilegal da marca. Foi detido um homem de 48 anos por suspeita da prática do crime contra a propriedade industrial relacionado com a comercialização de produtos alegadamente contrafeitos. Na sequência da intervenção policial, foram apreendidos 70 artigos, alegadamente contrafeitos, de marcas de renome e que se encontravam expostos na venda ao público.
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3: Bom dia, caros ouvintes. Hoje falo-vos da intervenção psicológica à distância, recorrendo a meios de comunicação que não o face a face, nomeadamente meios informativos. Esta tem sido uma prática em crescendo, por diversas razões, mas como é natural e à semelhança de outras, é possível identificar-se vantagens e desvantagens. Antes de lá irmos, importa alertar que o princípio orientador da intervenção à distância será que os serviços prestados pelos profissionais implicarão sempre as mesmas obrigações e responsabilidades, quer o sejam através da relação face a face ou por qualquer outro meio de comunicação. Citação retirada do parecer da Ordem dos Psicólogos Portugueses, publicado em 5 de fevereiro de 2016. A constante evolução tecnológica tem permitido uma atualização das estratégias e meios utilizados, tendo também a intervenção psicológica sido forçada a uma adaptação face a esta evolução. Contudo, apesar da pandemia por Covid-19 ter alavancado esta adaptação, o percurso já se fazia previamente. Relembro, o parecer da Ordem dos Psicólogos Portugueses citado acima era de 2016. Falemos agora das vantagens e desvantagens. Segundo a literatura, a intervenção psicológica à distância tem inúmeras vantagens, nomeadamente maior abrangência geográfica, principalmente no que diz respeito a populações mais isoladas, maior possibilidade para indivíduos com limitações físicas ou psicológicas, exemplo, agorafobia, maior flexibilidade horária, uma vez que não se despende tempo em deslocações, maior bem-estar e conforto e um custo inferior por não existirem custos com o espaço físico. Por sua vez, relativamente às desvantagens, surgem questões relacionadas com o potencial impacto na relação terapêutica, a ausência de contacto humano e a sensação de menor intimidade ou proximidade, uma maior probabilidade de abandono precoce, dificuldades com a conexão e ferramentas digitais, seja por falhas ou por desconhecimento, menor acesso à comunicação não verbal e questões relacionadas com a confidencialidade associada à utilização destes meios de comunicação. Contudo, de referir que, segundo a literatura, ambos os tipos de intervenção são eficazes. Assim, a intervenção psicológica à distância é apenas mais uma alternativa, podendo agradar a uns e desagradar a outros, porque cada caso é um caso e todas as pessoas são diferentes. Analise o que lhe faz mais sentido e qual é a opção mais viável para a sua situação, mas não deixe de investir na sua saúde mental.
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0: Antes de irmos embora, um olhar para a previsão meteorológica para Estarreja nas próximas 24 horas indica um dia de nuvens e sol, com neblina matinal registando uma temperatura máxima de 24 graus e uma mínima de 15. O vento soprará de forma moderada a partir do quadrante noroeste, não havendo qualquer probabilidade de precipitação. Resta-me agradecer e marcar encontro amanhã às 17 horas.
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4: Boa tarde, está aberta esta edição de quarta-feira. Seja muito bem-vindo. A viagem medieval em Santa Maria da Feira atribuiu na edição deste ano 1.684 acessos gratuitos a acompanhantes de pessoas com deficiência ou mobilidade reduzida, dando continuidade a uma prática implementada através do projeto Viagem Acessível. Em nota de imprensa, a Câmara Municipal de Santa Maria da Feira salientou que este projeto antecedeu a entrada em vigor em março deste ano, que passou a estabelecer o direito a bilhete gratuito para acompanhante de pessoa com deficiência em equipamentos culturais abrangidos pelo diploma. Na edição do passado mês de agosto, foram atribuídos 359 acessos gratuitos através de bilhete diário, 1027 através de pulseira e 298 através de pulseira real, somando os acessos destinados às próprias pessoas com deficiência ou mobilidade reduzida, foram contabilizadas 3.642 acessos e respectivos acompanhantes. Também integrou na programação e nas condições de visita roteiro acessível para pessoas com mobilidade reduzida, planta tátil, programa em braille e equipamentos de apoio. O relatório final da Câmara Municipal de Ovar revela aumento de 8,6% na despesa e quebra de 17,8% da receita do Carnaval 2026. Os números constam do relatório final elaborado pela Divisão de Cultura e Desporto da Câmara Municipal de Ovar, que faz o balanço financeiro e organizativo da edição 2026. A diferença face a 2025 é significativa. A despesa global passou de 1.313.907 para 1.427.446 euros, um aumento de 8,6%. Já a receita caiu para 126.605 euros, correspondente a uma redução de 17,8%. O relatório mostra que o maior peso de despesas esteve na logística e infraestruturas, com 504.069 euros. Estão incluídos 174.778 euros em palcos, tendas, camarins e regis, 115.967 euros em sonoplastia e luminotecnia, 102.274 euros em bancadas, estrados e estruturas metálicas, além de despesas com geradores, sanitários, limpezas, transportes e serviços de apoio aos desfiles. A Câmara atribui uma parte importante da quebra de receita às condições meteorológicas excepcionais que marcaram o mês de fevereiro.
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0: A Navigator esteve envolvida em 90 projetos apoiados pelo Plano de Recuperação e Resiliência, PRR, que permitirá já reduzir em praticamente 300 mil toneladas as emissões de CO2 dos seus complexos industriais. Os 6 grandes projetos de descarbonização que abrangem Setúbal, Figueira da Foz, Aveiro e Vila Velha de Ródão representam cerca de 193 milhões de euros, dos quais 76 milhões são cofinanciados pelo PRR. O balanço de 4 anos de trabalho foi apresentado durante a visita do secretário de Estado da Economia, João Rui Ferreira, ao Complexo Industrial de Setúbal. Entre os novos projetos destacados contam-se a caldeira de recuperação em Setúbal, o forno de cal, a biomassa da Figueira da Foz, a cogeneração de Aveiro, a caldeira biomassa de Vila Velha de Ródão e as centrais fotovoltaicas em Aveiro, Figueira da Foz e Vila Velha de Ródão. A Câmara da Mortosa vai entregar à Associação Humanitária dos Bombeiros Voluntários da Mortosa um subsídio de 67.500 euros para comparticipar à aquisição do veículo florestal de combate a incêndios. A corporação local apresentou a sua candidatura ao programa 2030 para reforço da sua capacidade operacional. As autarquias, pela sua parte, decidiram assumir o valor da contrapartida nacional privada que caberia às associações de bombeiros, correspondente à diferença entre o custo total aprovado e o fundo aprovado para as candidaturas dos corpos de bombeiros sediados nos seus concelhos. Como os bombeiros da Mortosa apresentaram uma candidatura de 263.500 euros e que o Fundo Europeu aprovado foi de 195.500 euros, o município mortoseiro assumiu o remanescente, correspondente à chamada contrapartida nacional. A PSP, no dia de ontem, fez uma fiscalização dirigida aos vendedores ambulantes na Feira Semanal de Espinho, com o objetivo de reforçar a prevenção e o combate ao crime de contrafração, imitação e uso ilegal da marca. Foi detido um homem de 48 anos por suspeita de prática do crime contra a propriedade industrial relacionado com a comercialização de produtos alegadamente contrafeitos. Na sequência da intervenção policial, foram apreendidos 70 artigos, alegadamente contrafeitos, de marcas de renome e que se encontravam expostos na venda ao público.
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3: Bom dia, caros ouvintes. Hoje falo-vos da intervenção psicológica à distância, recorrendo a meios de comunicação que não o face a face, nomeadamente meios informativos. Esta tem sido uma prática em crescendo, por diversas razões, mas como é natural e à semelhança de outras, é possível identificar-se vantagens e desvantagens. Antes de lá irmos, importa alertar que o princípio orientador da intervenção à distância será que os serviços prestados pelos profissionais implicarão sempre as mesmas obrigações e responsabilidades, quer o sejam através da relação face a face ou por qualquer outro meio de comunicação. Citação retirada do parecer da Ordem dos Psicólogos Portugueses, publicado em 5 de fevereiro de 2016. A constante evolução tecnológica tem permitido uma atualização das estratégias e meios utilizados, tendo também a intervenção psicológica sido forçada a uma adaptação face a esta evolução. Contudo, apesar da pandemia por Covid-19 ter alavancado esta adaptação, o percurso já se fazia previamente. Relembro, o parecer da Ordem dos Psicólogos Portugueses citado acima era de 2016. Falemos agora das vantagens e desvantagens. Segundo a literatura, a intervenção psicológica à distância tem inúmeras vantagens, nomeadamente maior abrangência geográfica, principalmente no que diz respeito a populações mais isoladas, maior possibilidade para indivíduos com limitações físicas ou psicológicas, exemplo, agorafobia, maior flexibilidade horária, uma vez que não se despende tempo em deslocações, maior bem-estar e conforto e um custo inferior por não existirem custos com o espaço físico. Por sua vez, relativamente às desvantagens, surgem questões relacionadas com o potencial impacto na relação terapêutica, a ausência de contacto humano e a sensação de menor intimidade ou proximidade, uma maior probabilidade de abandono precoce, dificuldades com a conexão e ferramentas digitais, seja por falhas ou por desconhecimento, menor acesso à comunicação não verbal e questões relacionadas com a confidencialidade associada à utilização destes meios de comunicação. Contudo, de referir que, segundo a literatura, ambos os tipos de intervenção são eficazes. Assim, a intervenção psicológica à distância é apenas mais uma alternativa, podendo agradar a uns e desagradar a outros, porque cada caso é um caso e todas as pessoas são diferentes. Analise o que lhe faz mais sentido e qual é a opção mais viável para a sua situação, mas não deixe de investir na sua saúde mental.
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0: Antes de irmos embora, um olhar para a previsão meteorológica para Estarreja nas próximas 24 horas indica um dia de nuvens e sol, com neblina matinal registando uma temperatura máxima de 24 graus e uma mínima de 15. O vento soprará de forma moderada a partir do quadrante noroeste, não havendo qualquer probabilidade de precipitação. Resta-me agradecer e marcar encontro amanhã às 17 horas.
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